0: feliz porque hoy es viernes. ¿Cómo amanecieron? Muy bien.
1: Ah, oh, Paulinho, também. Hoje é sexta-feira, Paulinho. Hoje é sexta-feira, Paulinho. Vou só falar português hoje, tô nem aí.